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1: Bem-vindos a mais um motor de busca, este que é o seu calendário vivo na antena do posto emissor do Funchal. Dia 4 de junho, mas do ano de 1940, durante a Segunda Guerra Mundial, terminava a evacuação de Dunkerque nesta mesma data. No campo da saúde, lembramos que situações extremas mostram a importância da cooperação humana. No campo da cultura e da literatura, a evacuação de Dunkerque foi um episódio que inspirou muitos livros, filmes e também reflexões morais. Como personalidade do dia, o destaque maior vai para a atriz Angelina Jolie, que nasceu nesta mesma data. A curiosidade é que, já que falamos da Guerra Mundial, mais de 330 mil soldados foram resgatados nesta evacuação de Dunkerque. E a música do dia vai para o artista Elgar, com a sua música Nimrod, e é com este mesmo destaque musical que nos despedimos por hoje, com a promessa de estarmos de volta amanhã para mais um motor de busca na sua antena preferida. O posto emissor da Funchal.

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1: Gostava hoje de lhes falar sobre as ligações aéreas entre a Madeira e o continente, mas também entre o continente e a Madeira. Parece-me um erro que este tema seja abordado apenas como um tema que preocupa os madeirenses, esquecendo que é um tema que também deve preocupar todos os portugueses que vivem fora da Madeira, alguns dos quais são madeirenses, mas que, por razões óbvias, já perderam o seu estatuto de residência. Se por um lado é compreensível que os madeirenses protestem pelo preço das viagens que têm de pagar e pela ausência de subsídios de mobilidade face à sua circunstância particular e especial, por outro lado, há uma questão que me parece muito relevante e que eu gostaria de ver respondida para melhor ser entendida. O que é que justifica que um português de Lisboa, do Porto, de Braga, de Faro, do Alentejo ou do interior, mais interior, de Portugal continental, pague mais para se deslocar ao território madeirense e ao território açoriano do que por vezes paga para se deslocar para qualquer capital europeia ou até para viajar para outro continente? É um absurdo. É um absurdo que não é minimamente explicado. E seria bom que as companhias aéreas, mas em particular a transportadora aérea portuguesa, explicasse que motivos e que razões existem para que um português do continente não possa visitar um familiar seu português da Madeira ou dos Açores, pagando um preço exorbitante. Há, aliás, até portugueses que descobriram, portugueses do continente, que descobriram que para viajarem para o Funchal ou para São Miguel, lhes fica mais barato adquirir a viagem a partir de Londres ou de Paris do que a partir de Lisboa ou do Porto. É completamente inadmissível. É completamente incompreensível. Creio, aliás, que o preço dos transportes aéreos para o Funchal não é apenas uma questão regional, é e tem de ser uma questão de âmbito nacional. E penso que o próprio Governo Nacional deveria explicar aos portugueses e ter uma ação pedagógica, ativa, interventiva, no sentido de alterar esta circunstância. Quando alguém quer visitar uma parte muito boa, muito bonita do seu país, como é Madeira ou os Açores, e paga mais do que se for aos Estados Unidos da América, obviamente que estamos a afastar os portugueses e não a aproximá-los como deveríamos aproximar.
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Vamos aos temas que marcam a atualidade informativa. Depois desta greve geral convocada pela CGTP, sindicatos exigem recuo ao governo nas alterações ao Código do Trabalho. Calor nos próximos dias na costa sul da Madeira e também no Porto Santo. O vento pode atrapalhar viagens aéreas até ao final da semana.

0: Nesta quinta-feira da Solenidade do Corpo de Deus, as cerimónias religiosas no Funchal serão presididas pelo novo representante do Papa em Portugal. O arcebispo espanhol Andrés Carrascosa encontra-se de visita à diocese. A missa realiza-se às 18 horas e será transmitida pelo posto emissor. O vicário-geral Marcos Gonçalves apela à participação dos diversos movimentos e paróquias.
1: Que possamos participar nesta grande festa diocesana, que é uma manifestação pública da nossa fé no centro da nossa cidade, para dizer que nós também queremos contribuir através da nossa fé para construir a cidade, o progresso, o bem comum da nossa cidade. E por isso é realmente uma grande manifestação de fé, muitas paróquias, sacerdotes, os senhores bispos, os cônegos da Sé, as crianças, as confrarias do Santíssimo Sacramento.
0: A Eucaristia terá lugar no Largo do Colégio. Antes, haverá adoração ao Santíssimo Sacramento entre as 3 e as 5 da tarde na Igreja de São Pedro. Na Praça do Colégio, 10 sacerdotes estarão depois disponíveis para confissões. Este ano, a procissão após a missa será mais curta.
1: Este ano a procissão será mais pequena, será apenas sair do Largo do Colégio, descer completamente a Avenida Zarco até a Avenida do Mar, virar à esquerda e subir pela Assembleia Regional até ao Largo Dom Manuel I e ao adro da Igreja da Sé. Muitas paróquias diziam que a procissão era muito longa e daí que a confecção dos tapetes era também mais complicada, exigia mais material, eram 160 metros para cada um, e agora foi deportado para 6 grupos que fazem 100 metros cada um.
0: Solenidade do Corpo de Deus é assinalada esta quinta-feira, 4 de junho, na Diocese do Ponto Alto, e a missa no Largo do Colégio a partir das 18 horas. Será presidida pelo representante do Papa Leão XIV, Andrés Carrascosa, está de visita à Diocese até o próximo sábado. O Núncio Apostólico tem vários encontros na agenda, uma deslocação para conhecer a realidade da Igreja Católica na Madeira. A greve geral teve maior impacto nos serviços públicos. A luta contra as alterações ao Código do Trabalho encerrou escolas, centros de saúde e obrigou a serviços mínimos no hospital. A recolha de lixo também foi afetada. A estação de transferência dos viveiros esteve encerrada. O Sindicato dos Trabalhadores da Função Pública aponta para uma adesão superior a 70%. Ricardo Gouveia exige agora ao Governo que repense as alterações que estão previstas no Código Laboral.
2: Esperamos é que o Governo Central veja bem o que está a acontecer com esta adesão, faça a devida leitura e que faça as reformas estruturais que são efetivamente necessárias e não reformas que essencialmente representam um retrocesso nos direitos dos trabalhadores. Como digo, o motivo principal da greve é um protesto e um não categórico à reforma e ao pacote laboral. Como digo, numa sociedade que deve evoluir no sentido de conciliar cada vez mais a vida profissional com a vida familiar e pessoal.
0: O Sindicato dos Trabalhadores da Função Pública está contra as alterações ao Código do Trabalho. Os enfermeiros, por seu lado, também aderiram em força a este protesto. Juan Carvalho deu conta ao PEF dos serviços mais afetados por esta paralisação.
3: Os enfermeiros participaram massivamente neste protesto. Se tivermos em consideração que o bloco operatório não está a realizar hoje cirurgias programadas, portanto só tem a sala da hematologia e da urgência a funcionar, vários centros de saúde, os enfermeiros não compareceram ao serviço.
0: Enfermeiros também manifestaram descontentamento com as alterações ao Código do Trabalho e exigem também soluções para problemas que ainda persistem no setor da enfermagem. A União de Sindicatos da Madeira convocou uma concentração junto à Assembleia Regional. Alexandre Fernandes, o coordenador da União de Sindicatos, espera agora que o Governo Central tome as devidas ilações perante a luta dos trabalhadores em todo o país.
4: Estamos muito satisfeitos com este nível de adesão e, de facto, dá boas perspectivas nesta luta dos trabalhadores. Portanto, e aqui o Governo não tem outra opção senão retirar o pacote laboral, que é, no fundo, o objetivo desta nossa luta.
0: Para a União de Sindicatos da Madeira não há dúvidas. O Governo de Luís Montenegro tem de fazer marcha atrás perante os elevados níveis de adesão à greve nacional convocada pela CGTP. E sobre esta matéria, Miguel Albuquerque reafirmou que Portugal precisa de ter leis mais adequadas ao contexto atual do país.
5: É um direito que os trabalhadores têm. Portanto, a forma como foi negociado durante 9 meses o pacote laboral, incidindo sobre um direito, que é o direito à amamentação, veio escamotear um princípio fundamental, que é a necessidade de nós termos uma legislação laboral adaptada àquilo que são os serviços e às empresas de nova geração, designadamente as tecnológicas. Perdeu-se 9 meses numa concertação social para andar a falar sobre aspectos laterais do pacote laboral que não são aqueles que são fundamentais. E o que é fundamental é ter mais flexibilidade e ter maior capacidade das empresas poderem crescer e, sobretudo, contratar as novas gerações.
0: O posicionamento de Miguel Albuquerque perante a greve geral desta quarta-feira. A reforma da Lei do Trabalho é criticada também pelos cidadãos comuns. José Andrade, já reformado, contestou, através do posto emissor, o banco de horas, com o qual não concorda.
6: O banco de horas, quer dizer, o banco de horas. E o banco de horas.
7: E que tal, não concorda?
6: Claro, nada. Não, senhor, não concordo de forma. Então, já não se respeita o horário. E eu já não trabalho, mas tenho família que trabalha. Tenho que olhar para eles, pelos direitos deles. E acho bem, se eles fizerem bem a greve, acho muitíssimo bem. Claro, para o patronato, ninguém tem nada. Bom, o trabalhador não tem.
0: A crítica deste madeirense, um dos setores mais afetados, foi o dos transportes públicos de passageiros. A Horários do Funchal não conseguiu garantir os serviços mínimos em todas as carreiras. Daí

0: Funchal. E perante as incertezas na hora do regresso, alguns madeirenses delinearam um plano B.
1: A seguir vou de táxi, se não tiver autocarro vou de táxi, porque vou ter boleia quando voltar.
2: Nós estamos a fazer estágio e para ir um pouco longe e para ver de lá para voltar.
3: E vão para onde?
2: A Câmara de Lobos.
3: Qual será a vossa alternativa?
2: Talvez tentar esperar por outro, não sabemos.
3: Ou poder boleia alguém?
2: Sim, talvez.
4: Tenho que ligar à minha mãe para poder saber como é que eu vou ouvir. Porque eu não tenho carro, eu mesmo dependo do autocarro. Tenho que mesmo vir do autocarro.
3: Portanto, ela já está prevenida que pode ser chamada para dar boleia.
4: Sim, sim.
0: Alguns madeirenses prepararam alternativas de regresso a casa, nomeadamente através de boleias por amigos ou mesmo familiares. Algumas carreiras de horários do Funchal foram canceladas devido à falta de motoristas. No aeroporto da Madeira, alguns voos foram cancelados, tendo em conta esta greve e também as condições adversas. A previsão do IPMA é de que o vento continue a colocar em causa os voos programados. As rajadas previstas são da ordem dos 70 km por hora.
5: Tendência para se manter ao longo dos próximos dias, principalmente durante esta semana até dia 6, que é sábado, prevê-se que se mantenha uma situação em que o vento poderá estar próximo dos limites da operação, portanto poderá pontualmente causar algum problema, isto até ao final da semana. Depois da tendência será realmente no fim de semana uma pequena diminuição da intensidade do vento.
0: Desde segunda-feira que alguns voos desde e para a Madeira têm sido cancelados devido ao vento. De resto, a ANAM tem solicitado aos passageiros que verifiquem o estado do voo antes de se deslocarem para o aeroporto. Nestes dias, que podem ser de miniférias para muitas pessoas, o tempo vai colaborar, sobretudo para quem pretende fazer praia.
5: Prevê-se que se mantenham as temperaturas que têm estado nestes últimos dias. Portanto, esta região do Funchal, costa sul da Ilha da Madeira, a temperatura um pouco mais elevada, vai andar à volta dos 25, 26 graus até quinta-feira, depois tendência para uma pequena descida durante o final da semana e no fim de semana, mas uma pequena descida para os 24 graus, à volta disso. De referir também a possibilidade de ocorrer ao longo dos próximos dias alguma precipitação fraca nas vertentes norte e nas terras altas da Ilha da Madeira, principalmente na noite de quinta para sexta-feira. A precipitação será fraca, mas será um pouco mais persistente nessa noite nas vertentes norte da Ilha da Madeira.
0: No norte da Madeira poderá cair alguma precipitação de quinta para sexta-feira, mas na costa sul o sol vai brilhar e as temperaturas andarão na casa dos 25, 26 graus Celsius. No desporto, o guarda-redes Caique Azarias deixou o Nacional. O atleta estava na equipa alvinegra por empréstimo dos brasileiros do Palmeiras. O jogador regressa assim à formação treinada pelo português Abel Ferreira.

Fica agora com a previsão do estado do tempo para esta quinta-feira, dia feriado, céu geralmente muito nublado e uma temperatura máxima de 25 graus no Funchal. De resto, o IPMA prevê período de chuva fraca a partir do final da tarde, sobretudo na vertente norte e zonas montanhosas da ilha. O vento pode soprar forte, com rajadas de 70 km por hora, nos extremos leste e oeste e zonas montanhosas da Madeira.

foram as notícias no posto emissor do Funchal. Tenha um bom feriado ou um fim de semana prolongado. Continue na nossa companhia.

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2: Bem-vindos a mais um motor de busca, este que é o seu calendário vivo na antena do posto emissor do Funchal. Dia 4 de junho, mas do ano de 1940, durante a Segunda Guerra Mundial, terminava a evacuação de Dunkerque nesta mesma data. No campo da saúde, lembramos que situações extremas mostram a importância da cooperação humana. No campo da cultura e da literatura, a evacuação de Dunkerque foi um episódio que inspirou muitos livros, filmes e também reflexões morais. Como personalidade do dia, o destaque maior vai para a atriz Angelina Jolie, que nasceu nesta mesma data. A curiosidade é que, já que falamos da Guerra Mundial, mais de 330 mil soldados foram resgatados nesta evacuação de Dunkerque. E a música do dia vai para o artista Elgar, com a sua música Nimrod, e é com este mesmo destaque musical que nos despedimos por hoje, com a promessa de estarmos de volta amanhã para mais um motor de busca na sua antena preferida, o posto emissor da Funchal.

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Vamos aos temas que marcam a atualidade informativa. Depois desta greve geral convocada pela CGTP, sindicatos exigem recuo ao governo nas alterações ao Código do Trabalho. Calor nos próximos dias na costa sul da Madeira e também no Porto Santo. O vento pode atrapalhar viagens aéreas até ao final da semana.

0: Nesta quinta-feira da Solenidade do Corpo de Deus, as cerimónias religiosas no Funchal serão presididas pelo novo representante do Papa em Portugal. O arcebispo espanhol Andrés Carrascosa encontra-se de visita à diocese. A missa realiza-se às 18 horas e será transmitida pelo posto emissor. O vigário-geral Marcos Gonçalves apela à participação dos diversos movimentos e paróquias.
1: Que possamos participar nesta grande festa diocesana, que é uma manifestação pública da nossa fé no centro da nossa cidade, para dizer que nós também queremos contribuir através da nossa fé para construir a cidade, o progresso, o bem comum da nossa cidade. E por isso é realmente uma grande manifestação de fé. Muitas paróquias, sacerdotes, os senhores bispos, os cônegos da Sé, as crianças, as confrarias do Santíssimo Sacramento.
0: A Eucaristia terá lugar no Largo do Colégio. Antes, haverá adoração ao Santíssimo Sacramento entre as 3 e as 5 da tarde na Igreja de São Pedro. Na Praça do Colégio, 10 sacerdotes estarão depois disponíveis para confissões. Este ano, a procissão após a missa será mais curta.
1: Este ano a procissão será mais pequena. Será apenas sair do Largo do Colégio, descer completamente a Avenida Zarco até a Avenida do Mar, virar à esquerda e subir pela Assembleia Regional até ao Largo Dom Manuel I e ao Adro da Igreja da Sé. Muitas paróquias diziam que a procissão era muito longa e daí que a confecção dos tapetes era também mais complicada, exigia mais material. Eram 160 metros para cada um e agora foi deportado para 6 grupos que fazem 100 metros cada um.
0: Solenidade do Corpo de Deus é assinalada esta quinta-feira, 4 de junho, na Diocese do Ponto Alto, e a missa no Largo do Colégio a partir das 18 horas. Será presidida pelo representante do Papa Leão XIV. Andrés Carrascosa está de visita à Diocese até o próximo sábado. O Núncio Apostólico tem vários encontros na agenda, uma deslocação para conhecer a realidade da Igreja Católica na Madeira. A greve geral teve maior impacto nos serviços públicos. A luta contra as alterações ao Código do Trabalho encerrou escolas, centros de saúde e obrigou a serviços mínimos no hospital. A recolha de lixo também foi afetada. A estação de transferência dos viveiros esteve encerrada. O Sindicato dos Trabalhadores da Função Pública aponta para uma adesão superior a 70%. Ricardo Gouveia exige agora ao Governo que repense as alterações que estão previstas no Código Laboral.
2: Esperamos é que o Governo Central veja bem o que está a acontecer com esta adesão, faça a devida leitura e que faça as reformas estruturais que são efetivamente necessárias e não reformas que essencialmente representam um retrocesso nos direitos dos trabalhadores. Como digo, o motivo principal da greve é um protesto e um não categórico à reforma e ao pacote laboral. Como digo, numa sociedade que deve evoluir no sentido de conciliar cada vez mais a vida profissional com a vida familiar e pessoal.
0: O Sindicato dos Trabalhadores da Função Pública está contra as alterações ao Código do Trabalho. Os enfermeiros, por seu lado, também aderiram em força a este protesto. Juan Carvalho deu conta ao PEF dos serviços mais afetados por esta paralisação.
3: Os enfermeiros participaram massivamente neste protesto. Se tivermos em consideração que o bloco operatório não está a realizar hoje cirurgias programadas, portanto só tem a sala da hemato-oncologia e da urgência a funcionar, vários centros de saúde, os enfermeiros não compareceram ao serviço.
0: Enfermeiros também manifestaram descontentamento com as alterações ao Código do Trabalho e exigem também soluções para problemas que ainda persistem no setor da enfermagem. A União de Sindicatos da Madeira convocou uma concentração junto à Assembleia Regional. Alexandre Fernandes, o coordenador da União de Sindicatos, espera agora que o Governo Central tome as devidas ações perante a luta dos trabalhadores em todo o país.
4: Estamos muito satisfeitos com este nível de adesão e, de facto, dá boas perspectivas nesta luta dos trabalhadores. Portanto, e aqui o Governo não tem outra opção senão retirar o pacote laboral, que é, no fundo, o objetivo desta nossa luta.
0: Para a União de Sindicatos da Madeira, não há dúvidas, o Governo de Luís Montenegro tem de fazer marcha atrás perante os elevados níveis de adesão à greve nacional convocada pela CGTP. E sobre esta matéria, Miguel Albuquerque reafirmou que Portugal precisa de ter leis mais adequadas ao contexto atual do país.
5: É um direito que os trabalhadores têm. A forma como foi negociado durante 9 meses o pacote laboral, incidindo sobre um direito, que é o direito à amamentação, veio escamotear um princípio fundamental, que é a necessidade de nós termos uma legislação laboral adaptada àquilo que são os serviços e às empresas de nova geração, designadamente as tecnológicas. Perdeu-se 9 meses numa concertação social para andar a falar sobre aspectos laterais do pacote laboral que não são aqueles que são fundamentais. E o que é fundamental é ter mais flexibilidade e ter maior capacidade das empresas poderem crescer e, sobretudo, contratar as novas gerações.
0: O posicionamento de Miguel Albuquerque perante a greve geral desta quarta-feira. A reforma da Lei do Trabalho é criticada também pelos cidadãos comuns. José Andrade, já reformado, contestou, através do posto emissor, o banco de horas, com o qual não concorda.
6: O banco de horas, o que é dizer? O banco de horas. E o banco de horas?
7: E que está, não concorda?
6: Cá nada. Não, senhor, não concordo de forma. Então, já não suspeito o horário. E eu já não trabalho, mas tenho família que trabalha. Tenho que olhar para eles, pelos direitos deles. E acho bem, se eles fizerem uma greve, acho muitíssimo bem. Claro, para o patronato, ninguém tem nada, bom, o trabalhador não tem.
0: A crítica deste madeirense, um dos setores mais afetados, foi o dos transportes públicos de passageiros. A horários do Funchal não conseguiu garantir os serviços mínimos em todas as carreiras. Daí que alguns passageiros tenham tido necessidade de procurar alternativas.
8: Na nossa zona, infelizmente, não houve.
7: Não há
8: o dia todo, não há.
7: Ah, não? E como é que...
8: Já vi no Facebook, e vi no Facebook que a nossa carreira, que é o site, não há.
7: E como é que vai fazer para o regresso?
8: Vou ter que ir na seca.
9: 36 ou 47.
8: Sim, só vai, não?
0: Luísa Nunes, passageira que teve de procurar outra companhia alternativa para vir até o centro do Funchal, e perante as incertezas na hora do regresso, alguns madeirenses delinearam um plano B.
8: A seguir vou de táxi, se não tiver autocarro vou de táxi,
10: porque vou ter boleia quando voltar.
11: Nós estamos a fazer estágio e para ir um pouco longe e para vir de lá para voltar.
7: Vão para onde?
11: Câmara de Lobos.
7: Qual será a vossa alternativa?
11: Talvez tentar esperar para outro, não sabemos.
7: Ou poder boleia alguém?
11: Sim, talvez.
12: Tenho que ligar a minha mãe para poder saber como é que eu vou vir. Porque eu não tenho carro, eu mesmo dependo do autocarro. Tenho que mesmo vir do autocarro.
7: Portanto, ela já está prevenida que pode ser chamada, sim, para dar boleia.
12: Sim, sim.
0: Alguns madeirenses prepararam alternativas de regresso a casa, nomeadamente através de boleias por amigos ou mesmo familiares. Algumas carreiras de horários do Funchal foram canceladas devido à falta de motoristas. No aeroporto da Madeira, alguns voos foram cancelados, tendo em conta esta greve e também as condições adversas. A previsão do IPMA é de que o vento continue a colocar em causa os voos programados. As rajadas previstas são da ordem dos 70 km por hora.
13: Tendência para se manter ao longo dos próximos dias, principalmente durante esta semana até dia 6, que é sábado, prevê-se que se mantenha uma situação em que o vento poderá estar próximo dos limites da operação, portanto poderá pontualmente causar algum problema, isto até ao final da semana. Depois da tendência será realmente no fim de semana uma pequena diminuição da intensidade do vento.
0: Desde segunda-feira que alguns voos desde e para a Madeira têm sido cancelados devido ao vento. De resto, a ANAM tem solicitado aos passageiros que verifiquem o estado do voo antes de se deslocarem para o aeroporto. Nestes dias, que podem ser de miniférias para muitas pessoas, o tempo vai colaborar, sobretudo para quem pretende fazer praia.
13: prevê-se que se mantenham as temperaturas que têm estado nestes últimos dias. Portanto, esta região do Funchal, costa sul da Ilha da Madeira, a temperatura um pouco mais elevada, vai andar à volta dos 25, 26 graus até quinta-feira, depois tendência para uma pequena descida durante o final da semana e no fim de semana, mas uma pequena descida para os 24 graus à volta disso. De referir também a possibilidade de ocorrer ao longo dos próximos dias alguma precipitação fraca nas vertentes norte e nas terras altas da Ilha da Madeira, principalmente na noite de quinta para sexta-feira. A precipitação será fraca, mas será um pouco mais persistente nessa noite nas vertentes norte da Ilha da Madeira.
0: No norte da Madeira poderá cair alguma precipitação de quinta para sexta-feira, mas na costa sul o sol vai brilhar e as temperaturas andarão na casa dos 25, 26 graus Celsius. No desporto, o guarda-redes Caique Azarias deixou o Nacional. O atleta estava na equipa alvinegra por empréstimo dos brasileiros do Palmeiras. O jogador regressa assim à formação treinada pelo português Abel Ferreira.

Fica agora com a previsão do estado do tempo para esta quinta-feira, dia feriado, céu geralmente muito nublado e uma temperatura máxima de 25 graus no Funchal. De resto, o IPMA prevê período de chuva fraca a partir do final da tarde, sobretudo na vertente norte e zonas montanhosas da ilha. O vento pode soprar forte, com rajadas de 70 km por hora, nos extremos leste e oeste e zonas montanhosas da Madeira.

Foram as notícias no posto emissor do Funchal. Tenha um bom feriado ou um fim de semana prolongado. Continue na nossa companhia.

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1: Gostava hoje de lhes falar sobre as ligações aéreas entre a Madeira e o continente, mas também entre o continente e a Madeira. Parece-me um erro que este tema seja abordado apenas como um tema que preocupa os madeirenses, esquecendo que é um tema que também deve preocupar todos os portugueses que vivem fora da Madeira, alguns dos quais são madeirenses, mas que, por razões óbvias, já perderam o seu estatuto de residência. Se por um lado é compreensível que os madeirenses protestem pelo preço das viagens que têm de pagar e pela ausência de subsídios de mobilidade face à sua circunstância particular e especial, por outro lado, há uma questão que me parece muito relevante e que eu gostaria de ver respondida para melhor ser entendida. O que é que justifica que um português de Lisboa, do Porto, de Braga, de Faro, do Alentejo ou do interior, mais interior, de Portugal continental, pague mais para se deslocar ao território madeirense e ao território açoriano do que por vezes paga para se deslocar para qualquer capital europeia ou até para viajar para outro continente? É um absurdo. É um absurdo que não é minimamente explicado. E seria bom que as companhias aéreas, mas em particular a transportadora aérea portuguesa, explicasse que motivos e que razões existem para que um português do continente não possa visitar um familiar seu português da Madeira ou dos Açores pagando um preço exorbitante. Há, aliás, até portugueses que descobriram, portugueses do continente, que descobriram que para viajarem para o Funchal ou para São Miguel lhes fica mais barato adquirir a viagem a partir de Londres ou de Paris do que a partir de Lisboa ou do Porto. É completamente inadmissível. É completamente incompreensível. Creio, aliás, que o preço dos transportes aéreos para o Funchal não é apenas uma questão regional, é e tem de ser uma questão de âmbito nacional. E penso que o próprio Governo Nacional deveria explicar aos portugueses e ter uma ação pedagógica, ativa, interventiva, no sentido de alterar esta circunstância. Quando alguém quer visitar uma parte muito boa, muito bonita do seu país, como é Madeira ou os Açores, e paga mais do que se for aos Estados Unidos da América, obviamente que estamos a afastar os portugueses e não a aproximá-los como deveríamos aproximar.
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1: Bem-vindos a mais um motor de busca, este que é o seu calendário vivo na antena do posto emissor do Funchal. Dia 4 de junho, mas do ano de 1940, durante a Segunda Guerra Mundial, terminava a evacuação de Dunkerque nesta mesma data. No campo da saúde, lembramos que situações extremas mostram a importância da cooperação humana. No campo da cultura e da literatura, a evacuação de Dunkerque foi um episódio que inspirou muitos livros, filmes e também reflexões morais. Como personalidade do dia, o destaque maior vai para a atriz Angelina Jolie, que nasceu nesta mesma data. A curiosidade é que, já que falamos da Guerra Mundial, mais de 330 mil soldados foram resgatados nesta evacuação de Dunkerque. E a música do dia vai para o artista Elgar, com a sua música Nimrod, e é com este mesmo destaque musical que nos despedimos por hoje, com a promessa de estarmos de volta amanhã para mais um motor de busca na sua antena preferida, o posto emissor da Funchal.

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1: Bom dia, bem-vindo a mais um episódio especial Bioforma, um espaço semanal dedicado à saúde e bem-estar em parceria com a marca madeirense Bioforma. 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E hoje temos aqui connosco mais uma das nutricionistas da equipa Bioforma, a doutora Bárbara Ferreira, para falarmos sobre o magnésio. O que é o magnésio e para que serve? Olá, bom dia Bárbara, bem-vinda.
2: Olá Angélica, bom dia, muito obrigada. Sim, é verdade, hoje vamos falar sobre o magnésio, que vamos tirar este tempinho, esta horinha para falar sobre este suplemento ou este mineral de e eu noto que cada vez mais o magnésio é conhecido ou reconhecido, porque quando noto em contexto de consulta, não é? Quando abordo que se calhar seria benéfico tomar o suplemento em magnésio ou alimentos mais ricos em magnésio, as pessoas não estranham o nome, ou seja, já quase que reconhecem, já está quase que intrínseco no dia-a-dia. Não é um nome tão estranho, ou não lhes soa tão estranho como se eu falasse mais fagando ou triptofano, uhum. Ou seja, já é um nome popular, digamos.
1: Mas afinal, para que é que serve o magnésio?
2: Sim, é verdade. O magnésio nos últimos tempos tem tido grande destaque, daí também este reconhecimento por parte da população, sobretudo também nas redes sociais, no boca a boca, e então eu acho que é importante desmistificar certos temas à volta do magnésio para distinguir aquilo que está cientificamente comprovado dos mitos que fazem com que a pessoa exagere os benefícios deste próprio suplemento em si. Portanto, vamos falar, sim, do papel do magnésio na nossa saúde, das principais fontes alimentares, porque não existe só o magnésio enquanto suplemento, ou seja, é um mineral e está presente em muitos alimentos e podemos optá-lo também através dessas veias ou fontes. Quem pode e quem tem realmente a necessidade, porque há quem tome também sem grande necessidade, e então vamos também desmistificar essas questões. E também... qual a melhor escolha de magnésio? Porque, como se calhar sabemos, existe vários tipos de magnésio e acho que isso acaba por fazer uma certa confusão do género. Qual é que é o melhor? Se é que há um melhor? Qual é que eu devo tomar? Quando é que eu devo tomar? Então vamos tentar desmistificar um bocadinho sobre esses assuntos ou aspectos. Portanto, o magnésio é nada mais nada menos do que um mineral. E é um mineral considerado essencial. Porquê? Porque... participa, nós precisamos bastante nele em várias reações do nosso organismo, ele entra em centenas de reações do nosso organismo, cerca de 300, só para termos mais ou menos uma ideia. E é considerado essencial porquê? Porque nós necessitamos efetivamente desse magnésio no nosso organismo, mas o nosso organismo não consegue produzi-lo, daí ser essencial, ou seja, precisamos de ir buscá-lo a algum lado, que neste caso serão os alimentos ou então através da suplementação. O que acontece? Ele funciona muito como que um facilitador do organismo. E facilitador porquê? Porque sem ele, muitas reações e funções do nosso organismo tornam-se menos eficientes. Daí ser essencial e facilitador.
1: Uhum.
2: Ok? Dentre essas funções que eu destaquei que ele participa, destaquei ou referi que ele participa, e damos destaque a algumas mais predominantes, digamos, que vão desde a parte do sistema nervoso e musculoesquelético, ajuda bastante no relaxamento neuromuscular, na questão das câimbras, qualidade do sono, também ajuda, não necessariamente a toda a gente, nem toda a gente terá o mesmo efeito ao fazer a suplementação de magnésio relativamente nesta questão da qualidade do sono, nem tampouco substitui em questões onde a pessoa tem de facto uma má higiene de sono, ou seja, não é milagroso.
1: Okay.
2: Nesse sentido do sono, ok?
1: Uhum.
2: Pode realmente ajudar no sentido que ele é um relaxante e o facto de estarmos mais relaxadas neuromuscularmente vai ajudar nesse sentido, é por aí.
1: Ok.
2: Na questão da energia também está... interfere, vá, nessa questão da energia, na produção de energia celular e também, neste caso, contra a fadiga. E também, se calhar aqui pode ser, não sei se vou dar uma novidade, também ajuda bastante na saúde metabólica. Especialmente relacionado com a sensibilidade à insulina e ao controle da glicemia também, porque o que acontece é que há estudos que são observacionais que mostram que pessoas com ingestão mais elevada de magnésio tendem a apresentar menor risco de desenvolver diabetes tipo 2.
1: Uhum.
2: Então é importante nesse sentido. E além disso, há também estudos que indicam que os indivíduos com diabetes têm a maior probabilidade de apresentar déficit de magnésio, daí, claro, que a sua suplementação ou toma mais acrescentada através da alimentação vai ser benéfica nesse sentido. Posso dizer que, de modo geral, qualquer pessoa pode fazer suplementação de magnésio, não
1: pois.
2: É? Há sempre contraindicações, mas, assim, de modo geral, não há, assim, um grande senão. Do género, não grávidas, não diabetes, não nesse uhum. sentido. Claro que se houver alguém com um problema de renal mais acentuado, claro que há necessidade de termos de atenção à dosagem, digamos, a tomar okay. de magnésio nesse sentido. Mas, de modo geral, muito abrangente, qualquer pessoa, sim, pode fazer esta suplementação. O que acontece é que, à partida, há pessoas que podem beneficiar mais em fazer realmente a suplementação de magnésio. E existem esses grupos que beneficiam mais, que são os grupos de maior risco, que vão desde... pessoas que têm uma alimentação mais processada, porque o facto de estar mais processado tem menos nutrientes naturalmente presentes nos alimentos, o facto de ser mais ao desenrasque, digamos. Pessoas em stress ou com stress crónico, no sentido que está envolvido na regulação do sistema nervoso e da resposta ao stress, sendo que é um neurorelaxador, ajuda nesse sentido, pessoas em stress crónico. Pessoas que têm ou fazem um consumo excessivo de álcool também. Há estudos que indicam benefícios acrescidos de magnésio, porque nestes casos, ou neste tipo de pessoas, digamos, pode aumentar a excreção de magnésio através da urina e até mesmo reduzir a sua absorção intestinal. Como já falei também anteriormente, pessoas com diabetes tipo 2, no sentido que pessoas com diabetes têm maior probabilidade de apresentar um decréscimo deste mineral, logo acaba por ser vantajoso, e idosos porque muitas vezes têm uma alimentação mais pobre, não é? Ou seja,
1: claro,
2: não
1: sim.
2: têm tanta
1: sim.
2: vontade, digamos, de cozinhar ou ter este autocuidado. Não é?
1: Uhum.
2: E depois também porque, além disso, o magnésio também ajuda na ativação da vitamina D, que já sabemos que de antemão que está relacionada com a questão óssea e que ficam mais fracos ao longo dos anos. Então tem esse benefício também extra nos idosos.
1: Mas então, diz-me uma coisa, já percebi aqui que toda a gente pode, à partida, tomar, mas podem haver casos em que o magnésio pode ser prejudicial ou uma sobredosagem? Ou então podemos ir todos a uma loja e começar a comprar qualquer magnésio?
2: De modo geral, foi como eu referi, ele é tranquilo fazer a toma do magnésio. Não há uhum. propriamente um grande senão. Claro que se soubermos de antemão que temos problemas renais, aí convém sempre ter um cuidado. Em relação à dosagem ou à sobredosagem, não há propriamente uma necessidade de fazer enormes quantidades de magnésio. Também porquê? Porque, aliás, vamos se calhar recuar um bocadinho. Nós conseguimos ter as necessidades básicas só através da alimentação. Ou seja, esta suplementação não é de tudo 100% necessária nem mais eficaz se fizermos esta sobredosagem. Nós podemos realmente ter magnésio em sobredose através da alimentação e aí é tranquilo porque os nossos rins têm essa capacidade de descartar,
1: sim.
2: ok? Se for em suplementação.
1: Sim, aí mais já... difícil.
2: Sim, sim, e depois também pode ter mais efeitos adversos. Desconforto gastrointestinal, náuseas, nesse sentido é o senão dos efeitos adversos da sobredosagem e lá está, a sobredosagem também não necessariamente que vai ser mais eficaz em alguma das vantagens que o magnésio possa efetivamente apresentar. Porque isto é quase como se fizermos a analogia com o depósito de um carro. Ou seja, se não tivermos gasolina, o carro não anda. Assim como se não tivermos magnésio, dificilmente, ou um déficit muito acentuado de magnésio, dificilmente as reações vão processar no sentido que assim o devem ser ou fazer. No entanto, se pusermos gasolina a mais, vai haver uma altura que o tanque não vai aceitar, ou seja, vai ser que é o caso da excreção, não há necessidade. No entanto, se abastecermos o carro, ainda dando para abastecer, mas se o tanque ficar cheio, não é por isso que o carro vai andar mais, não é?
3: Claro que sim, exatamente.
2: Pronto, é nesse sentido. Sim, por isso, mais quantidade não necessariamente que será mais eficácia.
3: E na alimentação, em que tipo de alimentos é que nós podemos encontrar o magnésio?
2: Sim, podemos encontrar através, ou na aveia, em frutos secos também, como nozes, avelãs, amêndoas, cajus, pistachios, nas leguminosas, como são conhecidas o grão, o feijão, a ervilha, as favas, as lentilhas, no cacau. O cacau também é um alimento bastante rico em magnésio, ou seja, mesmo ele o quadradinho de chocolate negro, e a cera, que seja então... acima de 75% a 80% de cacau. A aveia, como já referi, é essencialmente estes alimentos. Os cereais integrais também acabam por ser bastante ricos em magnésios. Nos vegetais de folha verde, assim como os espinhafres, também é um alimento bastante rico em magnésio. Portanto, é a base de uma alimentação saudável, digamos.
3: Exatamente, uma alimentação saudável e equilibrada, que é isso que nós também queremos aqui com a Bioforma. E já a seguir vamos continuar a falar mais sobre saúde e bem-estar e tentar perceber o papel do magnésio no nosso organismo. Mas para já vamos ao nosso primeiro momento musical. Calma.

0: Segunda parte do nosso programa especial Bioforma, hoje sobre o tema o magnésio, para que serve e como escolher. Bárbara, como é que eu afinal sei que preciso de magnésio? Quais são os sintomas ou que sinais é que nós vamos sentindo, digamos assim, no nosso dia-a-dia?
1: Sim, é verdade. A falta de magnésio ou o déficit de magnésio no nosso organismo pode realmente causar algum tipo de sintomas, o que faz a pessoa se aperceber que magnésio pode ser um bom suplemento a introduzir na sua rotina, como é o caso da fadiga, da irritabilidade, da dificuldade em dormir, como falamos também logo de início anteriormente, a questão das câimbras pode ser também devido à falta de magnésio, a questão da obstipação, daí também haver algum tipo de magnésio mais específico para este sintoma, digamos, as dores de cabeça frequentes ou bastante mais intensas do que aquelas que conhecemos normalmente, mas depois também é preciso, isto são todos fatores que indicam falta de magnésio, ou magnésio não nas quantidades indicadas ou recomendadas para o nosso dia-a-dia. O que acontece é que estes sintomas podem não ser ou não ser necessariamente indicadores única e exclusivamente da falta de magnésio. Porque, por exemplo, a fadiga pode ser também falta de vitamina B12, pode ser falta de vitamina D, falta de vitaminas do complexo B, a questão das câimbras pode ser falta de magnésio, assim como pode ser falta de potássio, falta de hidratação suficiente, ou seja, ao sentirmos isto que eu acabei de escrever, não necessariamente ou obrigatoriamente que é de tudo falta de magnésio, ou seja, pode nos indicar que seja, mas não é garantido que seja. Então é preciso também esclarecer esta questão, porque lá está, se sentirmos esta questão, estes sintomas, não, a única solução para isso não necessariamente que seja suplementar magnésio, pode ter outras causas associadas, mas normalmente a falta de magnésio são estas coisinhas que acabei de referir que sentimos habitualmente. Mas lá está, pode haver outras causas e tomar magnésio não de tudo que vai resolver problemas, cuja causa não é a falta dele.
0: Claro,
1: Não é?
0: claro, exatamente. E nós falamos no magnésio, assim, em geral, como um grande chapéu, mas aquilo que eu também sei é que existem vários tipos e que cada um atua de forma diferente também no nosso organismo.
1: Sim, é verdade, existem vários tipos de magnésio ou vários tipos de moléculas associadas ao magnésio, porque acho que é isso que induz um pedacinho a erro, mas ainda assim queria mesmo salientar e que fique bem assente para quem está a ouvir, que a toma do magnésio não invalida uma boa alimentação
0: Claro
1: de
0: que sim.
1: alimentos ainda assim ricos em magnésio, até porque muitos alimentos ricos em magnésio trazem simultaneamente outros nutrientes associados, como fibras, vitaminas e compostos bioativos que nenhum suplemento consegue replicar este tipo de alimento natural, não é? Mas sim, essa questão dos vários tipos de magnésio causa-se verdadeiramente uma certa confusão, digo eu, porque há muitos nomes e alguns deles mais complicados do que outros. O que acontece é que o magnésio vem sempre ligado a uma outra molécula e é essa outra molécula que dá o nome do magnésio. Porque o magnésio é magnésio, ainda assim, que é aquele que temos na nossa alimentação. Depois há outra molécula associada ao magnésio, dito magnésio, que leva a esse nome mais composto.
0: E isto nós não conseguimos através da alimentação.
1: Exatamente, isso, exato, exato. Então o que acontece? Esta ligação a outra molécula

0: vai alterar vários fatores da escolha do magnésio que vamos ingerir ou suplementar, e esses fatores vão desde a tolerância digestiva, à própria finalidade ou função do magnésio, ou seja, para que precisamos. Os tipos mais conhecidos e mais ouvidos, habitualmente, vai desde o magnésio bisglicinato, o magnésio citrato, o magnésio malato, o trionato, magnésio trionato, e o magnésio óxido. Ou seja, estes nomes todos é o magnésio em si, ligado ao bisglicinato, no caso do magnésio bisglicinato, e por aí fora, consoante os nomes que
1: Sempre
0: eu
1: uma
0: descrevi,
1: molécula que é
0: associada
1: associada
0: ao magnésio.
1: ao magnésio, que aquilo
0: Exatamente.
1: que nós encontramos na alimentação é o
0: É
1: magnésio
0: magnésio,
1: puro, digamos assim.
0: exatamente.
1: Ok.
0: E se calhar falamos mais daqui a pedacinho para também dar uma certa cultura sobre o magnésio às pessoas, que no rótulo seria o magnésio alimentar, que será esse puro. Mas
1: Ok,
0: lá chegaremos.
1: combinado, combinado, combinado.
0: Porque acho que também é um assunto importante ser falado também para as pessoas conseguirem fazer melhores escolhas para si próprias, está bem?
1: Combinado.
0: Então, vamos contextualizar um bocadinho e resumir cada um destes que eu acabei de falar. Portanto, o magnésio bisglicinato normalmente tem uma boa absorção por parte do indivíduo e é mais associado à questão do relaxamento e do sono. Geralmente é bem tolerado pelas pessoas no geral e acaba por ser um dos mais usados no sentido que tem um bom dá relaxamento e tem um bom conforto digestivo, está bem? Normalmente, em contexto de consultas, acho que até consegue ser o que eu mais recomendo. Como ajuda bastante na questão do relaxamento e do sono, e acho que, de modo geral, é o que as pessoas se queixam mais, mas também não invalida que outros possam ter uma boa ação também neste sentido. Assim como o magnésio malato está também associado à produção de energia, e há quem prefira e se dê bem com este tipo de magnésio em questões relacionadas também à fadiga, a fadiga muscular, a fadiga física. Por isso, há pessoas que também, mesmo em relação a noites mal dormidas, este malato também funciona muito bem. Claro que isto que depois cada caso é um caso, não é?
1: Claro.
0: O magnésio citrato tem também realmente uma boa absorção, mas está mais direcionado para a questão do trânsito intestinal e é útil também para pessoas que sentem uma obstipação pontual ou ligeira, está bem? Que era o que eu falava anteriormente, a questão da parte intestinal. E depois tem o magnésio trionato, que é o que está mais estudado ou está mais envolvido pela área cognitiva, porque acredita-se bastante que este tipo de magnésio atravessa a barreira hematoencefálica e então atua bastante na questão cognitiva, na aprendizagem, memória, concentração, foco. Então, quase que se pode dizer que acaba por ser um magnésio mais completo. Porque também depois ajuda na questão da qualidade do sono, na gestão de stress, e ansiedade, além da parte cognitiva. Então, nesse sentido, que possa eventualmente, que ainda também é termo de estudo, não é? Possa ser eventualmente aquele que é mais completo e note isso, pois também costumo muito perguntar o feedback dos clientes, do género.
1: Claro.
0: Não é que sejam cobaias, mas gosto sempre de saber o feedback, não é? Daquilo que sugiro. E tenho dois atletas assim de mais alta competição, digamos, e o feedback sim, é positivo.
1: É
0: Notam
1: muito
0: que a
1: positivo.
0: recuperação, a fadiga, mesmo o foco depois durante o dia acaba por ser melhor. Então, sim, acaba por ser o mais completo, digamos. Temos também o magnésio óxido, ou o óxido de magnésio, mais conhecido, que além de ser mais barato, depois tem menor absorção e o efeito mais relaxante.
1: Por isso é que é muito importante sabermos o que cada uma destas palavrinhas significa e o que é que depois irá representar no nosso organismo para conseguirmos fazer escolhas mais adequadas e acertadas para o nosso objetivo. 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E já a seguir vamos continuar a conversar sobre o tema do magnésio, para falarmos também um pouquinho sobre a questão do rótulo, que já tocaste, e também para perceber se existem mais cuidados que nós devemos de ter aqui no consumo do magnésio. Mas para já vamos a mais uma pausa musical.

0: terceira parte do nosso programa especial Bioforma, hoje a falar sobre o magnésio. Bárbara, falamos aqui dos vários tipos de magnésio, acredito que seja importante, por isso mesmo, olhar sempre para os rótulos das embalagens.
1: Sim, todas as embalagens, como também já foi tema de um programa anterior, já tem
0: Exato.
1: Algum tempo, inclusive também hoje a suplementação, como é o caso do magnésio em suplemento. Portanto, saber ler o rótulo é realmente importante, porque o que acontece é que muitas pessoas podem ser levadas a erro só olhando para a frente do suplemento, que é onde indica quantas miligramas temos desse próprio conteúdo, desse próprio suplemento, neste caso do magnésio. E depois também há outra questão, que é a parte da frente da embalagem, que pode induzir erro a algumas pessoas pela questão do marketing.
0: Uhum.
1: E respectivamente ao magnésio, há muitas expressões como ultraabsorção, absorção máxima, absorção magnésio premium, e então isso pode induzir um bocadinho a erro e ser a primeira leitura que a pessoa faz que leva à compra eventualmente errada do magnésio para o efeito que pretende, não é? Então, aqui a regra é importante ver a quantidade de magnésio elementar, que era o que falei anteriormente.
0: O tal puro.
1: Exato.
0: Uhum.
1: E há, por exemplo, eu posso escolher ou ver um magnésio bisglicinato que nos fornece ou que nos diz que tem cerca de 1000 miligramas de magnésio bisglicinato. No entanto, ele fornece-nos apenas entre 100 a 200 miligramas efetivamente que nos
0: Pois.
1: Estamos a absorver, ok? E esse é a tal magnésio elementar que, se virarmos a embalagem, aparece lá o magnésio composto, que é o magnésio num todo, magnésio cubo bisglicinato, e depois, na prática, na realidade, estamos apenas a reter entre 100 a 200 miligramas, por exemplo, isto não é um caso real, mas pronto, por exemplo, de magnésio elementar, que é aquele que estamos a reter efetivamente. Portanto, dependente da fórmula também, ou seja, de ser bisglicinato, ou citrato, ou óxido, o relevante é ter sempre em comparação o magnésio elementar,
0: uhum.
1: Ok? Portanto, sempre a embalagem nos diz a realidade daquilo que estamos a ingerir ou a consumir. Portanto, uma analogia simples também para conseguirmos perceber esta questão é se tivermos uma embalagem, uma caixa com fruta lá dentro e pusermos em cima de uma balança, se calhar dar-nos 2 quilos, mas efetivamente está a contabilizar também nesse peso dos 2 quilos. A embalagem em si, a caixa, está a contabilizar a casca, se for uma fruta com casca não comestível, o caroço, ou seja, não está a nos dar 2 quilos daquilo que estamos a consumir na realidade.
0: Exatamente.
1: Ok? Então é o peso geral. Uhum. Digamos. Outro erro também é escolher o magnésio apenas pelo teor de magnésio, ou seja, devemos sempre estar a considerar a questão da biodisponibilidade do magnésio, que é aquele que efetivamente absorvemos, que o nosso organismo tem a capacidade de absorver, assim como também a tolerância, porque como falei anteriormente, há uns que têm maior tolerância do que outros mesmo a nível gastrointestinal. E eu posso dar aqui o exemplo, por exemplo, o óxido de magnésio, que tem mais magnésio elementar por comprimido do que, por exemplo, o bisglicinato de magnésio, que tem menos magnésio elementar. No entanto, tem geralmente o bisglicinato melhor absorção e tolerância gastrointestinal, logo vamos beneficiar mais por este sentido, não tanto pela dosagem do elementar. Então isto aqui é preciso quase colocar numa balança a ver o que é que pesa mais a favor, pesa mais a favor.
0: Mas isto também varia sempre de cada caso, cada situação e de cada objetivo, por isso mesmo, e nunca é demais relembrar, nós aqui somos muito apologistas à questão do acompanhamento por um especialista, uma nutricionista que sugira, recomenda o tipo de magnésio a tomar, a dosagem, todas essas informações que são necessárias, seja para o magnésio ou para outro suplemento. A questão da suplementação tem que ser sempre, sempre recomendada por um médico, ou um especialista, ou um nutricionista, por alguém especializado e devidamente credenciado, para não existir aqui a autossuplementação, até porque podem existir contraindicações e situações em que não podemos efetivamente tomar algum suplemento, porque pode também entrar aqui em conflito com outros suplementos ou medicamentos, e o magnésio é um caso disto, não é?
1: Sim, também, é verdade. Sim, existem realmente alguns cuidados e contraindicações em relação ao magnésio, e a verdade é, como falei anteriormente, as doses exageradas pela alimentação acaba por ser um ok, porque depois o rim acaba por ter regular eficazmente a sua excreção do que tiver a mais. No entanto, nos suplementos há também essa regulação, mas pode ser regulado com efeitos adversos também, como é a questão da diarreia, o desconforto abdominal, náuseas, e existe também uma certa cautela também em relação àquela questão renal que falei anteriormente, e até mesmo a interação com medicação ou mesmo a suplementação. Exemplos disso é a questão do ferro, ou seja, doses elevadas de magnésio pode realmente interferir com uma certa absorção do ferro, portanto... Uhum. Depois é preciso fazer este ajuste de dosagem, não é? Em relação ao zinco e ao cálcio, doses elevadas de um deles podem interferir também com a absorção do outro, ou seja, não compensa estar demasiado que não há essa necessidade, porque já vimos que não é uma mais-valia, e depois ter outro em déficit que pode se manifestar nos mesmos sintomas que eu falei anteriormente, no tal cansaço, na fadiga, e então parece que vamos, oh, mais magnésio, e estamos a reduzir o outro que leva aos mesmos sintomas.
0: Exatamente.
1: Então fica difícil. E a questão do cobre, que o efeito é menos relevante em relação aos que eu referi anteriormente, mas também quantidades de minerais podem influenciar o equilíbrio entre eles, ou seja, entre o cobre e o magnésio em si. Já em relação à vitamina D e o magnésio, aí já funcionam como complementares, como falei em relação aos idosos, que participa na ativação da vitamina D, o magnésio então acaba por ser benéfico, assim como também a vitamina B6, e é preciso também ter isso em mente. Há também suplementos que não são, aliás, só magnésio, ou seja, é magnésio composto no sentido. Tem magnésio, vitamina D, que acabam por ser coadjuvantes, tem a B6, que também vai ajudar nesse sentido. O que acontece é que, quando assim é, normalmente tem um bocadinho de cada um deles.
0: Pois.
1: Então, quase que a haver uma necessidade identificada, é preferível fazer isolado, ou seja, a toma de magnésio, com X de magnésio elementar, com boa biodisponibilidade, e depois, se calhar, então, fazer a D separadamente, assim, ou então a B, ou com vitaminas do complexo B, mas tudo separado. E a pessoa está muito à base do facilitismo, e sim, quanto menos coisas tiver que ingerir ou tomar, melhor, mas se calhar o mais fácil pode também não compensar para o objetivo que pretendemos. Pronto, é preciso fazer aqui um ajuste, daí a necessidade ou a importância, digamos, da consulta nutricional, que acho que faz realmente todo o sentido, puxando a brasa à minha sardinha ou não puxando.
0: Mas faz realmente todo o sentido, e é essa a mensagem que nós aqui também passamos sempre nos programas Bioforma, e já a seguir vamos fazer um pequeno resumo sobre tudo aquilo que fomos conversando nesta pequena conversa, que já está mesmo quase a terminar, mas para já vamos para a nossa última pausa musical.

0: Última parte do nosso programa Bioforma desta semana, hoje sobre o tema magnésio, para que serve e como escolher. Bárbara, para terminarmos esta conversa que rapidamente passou, o que é que gostarias de partilhar com os nossos ouvintes em jeito de resumo e também de algumas dicas?
1: A dica mais importante que eu posso salientar é que a alimentação vem sempre em primeiro lugar à suplementação. E então quero mesmo que isto fique ponto assente, que a suplementação é isso mesmo, é um suplemento, é um complemento à alimentação que deve ser o mais natural possível e menos processada. E referir novamente que se tivermos uma base de alimentação equilibrada, não necessariamente precisamos de ir à suplementação, a não ser em casos pontuais e específicos, onde eu realmente gasto mais em nível de prática de algum desporto e aí sim a necessidade é acrescida e que pela alimentação pode ficar um bocadinho mais difícil suprimi-la ou garanti-la, digamos, e aí faz todo o sentido a questão da suplementação. Mas ainda assim, focar que é possível termos as necessidades indicadas através de única e exclusivamente de uma boa alimentação. Depois também quero voltar a fazer quase com uma espécie de resumo sobre esta questão da rotulagem, porque eu acho mesmo importante. E quando eu digo importante e voltar a focar sobre a questão da rotulagem, não é para a pessoa, para o ouvinte, fazer estas escolhas todas ou ter tudo isto em noção no momento da compra ou de escolha do magnésio, é apenas para ter presente que isto funciona desta maneira. Não precisa, claro, saber estas dosagens todas de cor ou os efeitos destes vários tipos de magnésio de cor, mas ter em mente que isto funciona desta maneira, ou seja, olhar para além da primeira vista, ok? Uhum. Ter um olhar mais abrangente sobre esta situação. Portanto, quando vemos um suplemento de magnésio, perceber que o mineral nunca está isolado, ou seja, está sempre ligado a uma outra molécula, e que o peso total do composto não necessariamente corresponde ao peso do magnésio em si. Pronto? Uhum. Depois, posso dar dois tipos de exemplos.
0: Claro.
1: Ou um exemplo, com dois tipos de magnésio, seria mais isso. Ou seja, um que é o citrato de magnésio e outro que é o óxido de magnésio. Ou seja, magnésios diferentes, mas ambos com 500 miligramas. Ambos a fornecerem a mesma quantidade. Que, à primeira vista, parecem ser suplementos ou magnésios iguais, mas que as 500 miligramas referem-se ao peso do composto, do total, e não apenas do magnésio puro, que é a questão do elementar. Só para termos a noção, em relação ao citrato, o citrato fornece-nos cerca ou entre 10% a 16% de magnésio elementar, enquanto o óxido nos fornece cerca de 60% de magnésio elementar, apesar da dosagem inicial do composto ser ambos de 500 miligramas, ok? Uhum. Portanto, aqui dá para perceber que os dois suplementos com o mesmo peso total podem e fornecem efetivamente quantidades diferentes de magnésio, que é a questão do tal elementar. Assim sendo, se calhar as pessoas dizem, ok, então é fácil, eu olho para o rótulo, vejo o alimentar, o que tiver mais é aquele que se calhar é o mais benéfico. Mas também não, porque depois há outro senão, há outra referência a termos em atenção, que embora o fundamental seja realmente a questão do magnésio alimentar, estamos a ingerir essa questão do que estamos a ingerir através do alimentar acaba por não contar a história toda. Então é preciso ver também a questão da biodisponibilidade, da tolerância de cada pessoa a nível gastrointestinal, do objetivo específico da alimentação, da suplementação, peço desculpa, ou seja, e é isso que vai tudo junto levar-nos à escolha do magnésio. Não diria ideal, mas o ideal para mim, ou para a pessoa em questão, uhum. Ok? Outro exemplo, por exemplo, o óxido de magnésio fornece muito mais magnésio alimentar, como acabamos de ver, em relação ao citrato, por exemplo. No entanto, a absorção tende de ser inferior a outras fórmulas, como, por exemplo, o bisglicinato ou o citrato mesmo. Portanto, isto resumidamente, mais magnésio alimentar não significa necessariamente mais magnésio absorvido, que é a questão da tal biodisponibilidade, que leva à tal absorção do magnésio. E pronto, eu acho que, de modo geral, era isto que eu queria transmitir às pessoas, no geral, lá está. Porque, lá está, não é para as pessoas terem tudo isto em consideração na escolha de... É só perceber que é preciso que haja esta consideração, uhum, também, claro, na escolha. E é por isso que acho fundamental realmente fazer ou serem acompanhados numa consulta de nutrição. Ou seja, nutrição não é só para perder peso.
0: E já aqui falamos isso várias vezes, que a nutrição vai muito além da questão da perda de peso, pode até ser mesmo a melhoria da qualidade de vida, o aumento de peso, de massa muscular, ou simplesmente melhorar alguma patologia ou alguma situação que nós também estejamos a passar ou a vivenciar, e a alimentação, a nutrição, pode fazer parte aqui deste seu percurso. Por isso já sabe que com a Bioforma pode e tem sempre este acompanhamento especializado, devidamente credenciado por uma equipa de especialistas que o acompanha sempre, que o sugere quais os suplementos que deve ou não tomar, aqueles que deve evitar, e que também ajuda aqui na construção de uma vida mais saudável e mais feliz. Bárbara, uma vez mais, muito obrigada pela tua presença.
1: Obrigada eu.
0: Pela conversa, que é sempre tão clara, tão fácil de compreender. Eu tenho a certeza que os nossos ouvintes ficaram com, pelo menos com uma ideia daquilo que é o magnésio, de todo este mundo do magnésio e de todas as possibilidades, e ficaram também com a ideia de que devemos sempre procurar por especialistas e por ajuda especializada na escolha sempre de qualquer suplementação, e que a alimentação é a base de
1: exato.
0: Tudo. Muito obrigada uma vez
1: obrigada.
0: Mais. Já sabe que a suplementação de magnésio pode ser importante para o nosso organismo. No entanto, toda a suplementação deve ser aconselhada por especialistas, devendo-se evitar a autossuplementação. É através de acompanhamento adequado que conseguiremos perceber qual o tipo e a toma de magnésio, por exemplo. Agende já um aconselhamento nutricional com a equipa Bioforma e comece a cuidar de si e dos seus. Saiba tudo e como agendar nas redes sociais da marca Bioforma ou então em bioforma.pt. Quanto a nós, já sabe que estamos de regresso na próxima semana com mais um tema e mais uma nutricionista para explorarmos temas muito importantes para a sua saúde e bem-estar. Até lá, pode ouvir todos os episódios do programa Bioforma em podcast em pef.pt. Até a próxima semana, se Deus quiser, cuide de si e dos seus.

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1: Gostava hoje de lhes falar sobre as ligações aéreas entre a Madeira e o continente, mas também entre o continente e a Madeira. Parece-me um erro que este tema seja abordado apenas como um tema que preocupa os madeirenses, esquecendo que é um tema que também deve preocupar todos os portugueses que vivem fora da Madeira, alguns dos quais são madeirenses, mas que, por razões óbvias, já perderam o seu estatuto de residência. Se por um lado é compreensível que os madeirenses protestem pelo preço das viagens que têm de pagar e pela ausência de subsídios de mobilidade face à sua circunstância particular e especial, por outro lado, há uma questão que me parece muito relevante e que eu gostaria de ver respondida para melhor ser entendida. O que é que justifica que um português de Lisboa, do Porto, de Braga, de Faro, do Alentejo ou do interior, mais interior, de Portugal continental, pague mais para se deslocar ao território madeirense e ao território açoriano do que por vezes paga para se deslocar para qualquer capital europeia ou até para viajar para outro continente? É um absurdo. É um absurdo que não é minimamente explicado. E seria bom que as companhias aéreas, mas em particular a transportadora aérea portuguesa, explicasse que motivos e que razões existem para que um português do continente não possa visitar um familiar seu português da Madeira ou dos Açores, pagando um preço exorbitante. Há, aliás, até portugueses que descobriram, portugueses do continente, que descobriram que para viajarem para o Funchal ou para São Miguel, lhes fica mais barato adquirir a viagem a partir de Londres ou de Paris do que a partir de Lisboa ou do Porto. É completamente inadmissível. É completamente incompreensível. Creio, aliás, que o preço dos transportes aéreos para o Funchal não é apenas uma questão regional, é e tem de ser uma questão de âmbito nacional. E penso que o próprio Governo Nacional deveria explicar aos portugueses e ter uma ação pedagógica, ativa, interventiva, no sentido de alterar esta circunstância. Quando alguém quer visitar uma parte muito boa, muito bonita do seu país, como é Madeira ou os Açores, e paga mais do que se for aos Estados Unidos da América, obviamente que estamos a afastar os portugueses e não a aproximá-los como deveríamos aproximar.
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1: Bem-vindos a mais um motor de busca, este que é o seu calendário vivo na antena do posto emissor do Funchal. Dia 4 de junho, mas do ano de 1940, durante a Segunda Guerra Mundial, terminava a evacuação de Dunkerque nesta mesma data. No campo da saúde, lembramos que situações extremas mostram a importância da cooperação humana. No campo da cultura e da literatura, a evacuação de Dunkerque foi um episódio que inspirou muitos livros, filmes e também reflexões morais. Como personalidade do dia, o destaque maior vai para a atriz Angelina Jolie, que nasceu nesta mesma data. A curiosidade é que, já que falamos da Guerra Mundial, mais de 330 mil soldados foram resgatados nesta evacuação de Dunkerque. E a música do dia vai para o artista Elgar, com a sua música Nimrod, e é com este mesmo destaque musical que nos despedimos por hoje, com a promessa de estarmos de volta amanhã para mais um motor de busca na sua antena preferida, o posto emissor da Funchal.

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1: Bem-vindos a mais um motor de busca, este que é o seu calendário vivo na antena do posto emissor do Funchal. Dia 4 de junho, mas do ano de 1940, durante a Segunda Guerra Mundial, terminava a evacuação de Dunkerque nesta mesma data. No campo da saúde, lembramos que situações extremas mostram a importância da cooperação humana. No campo da cultura e da literatura, a evacuação de Dunkerque foi um episódio que inspirou muitos livros, filmes e também reflexões morais. Como personalidade do dia, o destaque maior vai para a atriz Angelina Jolie, que nasceu nesta mesma data. A curiosidade é que, já que falamos da Guerra Mundial, mais de 330 mil soldados foram resgatados nesta evacuação de Dunkerque. E a música do dia vai para o artista Elgar, com a sua música Nimrod, e é com este mesmo destaque musical que nos despedimos por hoje, com a promessa de estarmos de volta amanhã para mais um motor de busca na sua antena preferida, o posto emissor da Funchal.

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1: São 17:54 mais 59 segundos. 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Dentro de instantes, o posto emissor do Funchal, com toda a sua rede de emissores, estabelece contacto com o Largo do Colégio para a transmissão em direto da Missa do Corpo de Deus, presidida pelo Bispo do Funchal, Dom Nuno Braz, e com comentários a cargo do Padre André Olí.

estimados ouvintes do posto emissor do Funchal, em direto do Largo da Igreja do Colégio, nesta transmissão da solenidade do Corpo e Sangue de Cristo, que agora fazemos chegar a cada casa dos nossos ouvintes. Esta solenidade dentro da liturgia da Igreja remonta já ao século XIII, a partir de Roma, procurando incentivar os fiéis a viverem o dom inescutável que é a Eucaristia. E, sobretudo, também nos faz relembrar sempre aquilo que Jesus instituiu com os discípulos naquela Quinta-feira Santa, que nós dizemos a Última Ceia. A Eucaristia é sempre momento para celebrarmos o mistério da nossa fé, o mistério da presença amorosa e operante de Jesus no meio dos seus irmãos, no meio da humanidade. Assim, refletimos sobre as inesgotáveis riquezas da Eucaristia e damos graças a Cristo pelo dom total de si mesmo em corpo e sangue como alimento e bebida para a nossa vivência. É a partir destes motivos que a Igreja hoje assinala neste dia esta solene celebração, procurando com um testemunho de fé público aquilo que nós acreditamos. Este ano, a nossa celebração diocesana será presidida pelo Sr. Dom Andrés Carrascosa, arcebispo e núncio apostólico em Portugal, com a participação do nosso bispo titular diocesano, Dom Nuno Brás, em conjunto com os sacerdotes da nossa diocese, muitos deles párocos ao serviço das comunidades, outros inseridos nas comunidades religiosas. Também participam muitos irmãos e irmãs das nossas paróquias, representados com as insígnias do Espírito Santo e com as irmandades e confrarias do Santíssimo Sacramento. Esta celebração, que está a ser já transmitida, terá também a animação do coro, um grupo coral de diocesanos que se juntaram propositadamente para preparar esta solene celebração.

0: No final desta celebração, procederá-se à procissão com o Santíssimo Sacramento, venerando assim e adorando Jesus e a Eucaristia por algumas das ruas da nossa cidade. Os tapetes de flores este ano ficaram a cargo das comunidades paroquiais do Porto Moniz, Santa, Chadas da Cruz, Machico, Caniçal, Preces, Caniço, Lombada e, pela primeira vez, os alunos da Escola Salesiana, que desta maneira querem honrar o Santíssimo Sacramento, fazendo com grande arte e beleza estes tapetes que ornamentam estas mesmas ruas.
1: Espírito Santo, a paz esteja convosco.
2: No início desta nossa grande celebração do corpo e sangue do Senhor, não posso deixar de dizer uma primeira palavra de saudação e de agradecimento ao Senhor Núncio Apostólico por ter acedido presidir esta nossa celebração. Somos a Ilha do Santíssimo Sacramento. A Eucaristia faz parte da identidade madeirense. Senhor Núncio, na sua pessoa, vemos a pessoa do Santo Padre Leão XIV, que amamos e com quem queremos caminhar, por ele conduzidos até Jesus e com Jesus. Pedimos, Senhor Núncio, que se faça intérprete junto do Santo Padre, do nosso gosto em tê-lo entre nós, aqui na Madeira, numa próxima visita a Portugal. Quero também saudar, de uma forma muito particular, as entidades presentes que estão connosco a celebrar este dia. Senhora Presidente da Assembleia Legislativa, Senhor Presidente do Governo Regional, Senhora Secretária da Inclusão, Trabalho e Juventude, Senhor Presidente da Câmara Municipal do Funchal, Senhor Comandante da Operacional da Madeira, Segundo Comandante da Zona Militar da Madeira, Comandante do Regimento de Guarnição número 3, Presidente da Assembleia Municipal do Funchal, Pró-Reitora da Universidade da Madeira, Capitão-Tenente da Zona Marítima da Madeira, Comandante da Estação de Radar número 4, Comandante da GNR, Segundo Comandante Regional da PSP, Presidente da Junta de Freguesia de São Pedro, Diretora do Museu de Arte Sacra do Funchal, Presidente da Cáritas do Funchal, Tesoureiro da Junta de Freguesia da Sé e, obviamente, de uma forma muito particular também, o Sr. Bispo Emérito, o Sr. Dom António Carrilho. Uma saudação também para os Srs. Padres, de uma forma muito particular para o Sr. Cónego Dias, que hoje celebra o dom da vida e o dom do sacerdócio. E, portanto, uma saudação a todos os senhores padres que estão presentes, de uma forma muito particular também, aqueles que ainda estão a confessar aí pelos chapéus e, portanto, que estão à disposição de todos para o sacramento da reconciliação. Depois também os membros das confrarias do Santíssimo Sacramento, saloias, escuteiros, seminaristas, acólitos, todos vós. Faremos desta celebração um verdadeiro encontro com Jesus e isso é aquilo que verdadeiramente nos importa.

Irmãos e irmãs, para celebrarmos dignamente os santos mistérios, reconheçamos a nossa verdade. Somos pecadores. Confessemos os nossos pecados. Confesso a Deus Todo-Poderoso e a vós, irmãos, que pequei muitas vezes por pensamentos e palavras, atos e omissões, por minha tão grande culpa. E peço à Virgem Maria, aos anjos e santos e a vós, irmãos, que rogueis por mim a Deus nosso Senhor. Deus Todo-Poderoso, tenha compaixão de nós. Perdoe os nossos pecados e nos conduza à vida eterna.

Oremos. Señor Jesús Cristo, que neste admirável sacramento nos deixastes un memorial da vosa paixão. Concedei-nos a graça de venerar de tal modo os sagrados mistérios do vosso corpo e sangue que sintamos continuamente os frutos da vosa redenção. Vós, que sois Deus, e viveis e reinais com o Pai na unidade do Espírito Santo por todos os séculos dos séculos.

0: sagrado ao Senhor teu Deus. Foi a ti que o Senhor teu Deus escolheu para seres o seu povo entre todos os povos que estão sobre a face da terra. Se o Senhor se prendeu a vós e vos escolheu, não foi por serdes o mais numeroso de todos os povos, uma vez que sois o menor de todos eles. Mas foi porque o Senhor vos ama e quer ser fiel ao juramento feito aos vossos pais, que a sua mão poderosa fez sair e vos libertou da casa de escravidão, do poder do faraó, rei do Egito. Reconhece, portanto, que o Senhor teu Deus é o verdadeiro Deus, um Deus leal, que por mil gerações é fiel à sua aliança e à sua benevolência para com aqueles que amam e observam os seus mandamentos. Mas ele pune diretamente os seus inimigos, fazendo-os perecer e infligindo sem demora o castigo merecido àquele que o odeia. Guardarás, portanto, os mandamentos, leis e preceitos que hoje te mando pôr em prática. Palavra do Senhor.
1: O Salmo 147, Jerusalém, louva o teu Senhor.

0: Segunda leitura, tirada da carta de São Paulo aos Coríntios, fala-nos que a unidade a que o Senhor conduziu todos os seus ao dar a vida por eles continua a ser garantida e realizada sempre que participamos na Eucaristia, que é o sacramento da Aliança.
1: Leitura da primeira epístola do apóstolo São Paulo aos Coríntios. Irmãos, não é o cálice de bênção que abençoamos a comunhão com o sangue de Cristo? Não é o pão que partimos a comunhão?

0: Pão com o corpo de Cristo, visto que há um só pão, nós, embora sejamos muitos, formamos um só corpo, porque participamos do mesmo pão. Palavra do Senhor.
1: Proclamação do Evangelho, tirada do livro de São João. É o próprio Jesus que expõe o mistério da Eucaristia. Ela é realmente o seu corpo e sangue, que foram dados na cruz pela vida do mundo, e agora são dados em alimento de vida a todos os que a celebram e por ela participam na vida do Senhor ressuscitado.

esteja convosco. Evangelho de Nosso Senhor Jesus Cristo, segundo São João.

Naquele tempo, disse Jesus à multidão: Eu sou o pão vivo descido do céu. Quem comer deste pão viverá eternamente. E o pão que eu hei de dar é a minha carne, que eu darei pela vida do mundo. Os judeus discutiam entre si: Como pode ele dar-nos a sua carne a comer? Jesus disse-lhes: em verdade vos digo, se não comerdes a carne do Filho do Homem e não beberdes o seu sangue, não tereis a vida em vós. Quem come a minha carne e bebe o meu sangue tem a vida eterna, e eu o ressuscitarei no último dia. A minha carne é verdadeira comida, e o meu sangue é verdadeira bebida. Quem come a minha carne e bebe o meu sangue permanece em mim e eu nele. Assim como o Pai que vive me enviou, e eu vivo pelo Pai, também aquele que me come viverá por mim. Este é o pão que desceu do céu. Não é como aquele que os vossos pais comeram e morreram. Quem comer deste pão viverá eternamente. Palavra da Salvação.

agora presidente desta nossa celebração, Dom Andrés Carrascosa, núncio, Sua Santidade Papa Leão em Portugal, vai proferir a homilia.

Excelentísimos e queridos irmãos no Episcopado, Don Nuno e Don Antonio. Reverendos e queridos irmãos no sacerdocio, queridas religiosas, excelentísimas autoridades de todo orden e grau presentes e representadas, queridos irmãos e irmãs, todos no Señor, permítanme, en primeiro lugar, expresar a miña alegría por estar hoxe con todos vós, como representante do Papa León XIV en Portugal, nesta belísima Ilha da Madeira, a Ilha do Santísimo Sacramento, que estou tentando coñecer, nesta grande festa de fé que vive o Funchal. Agradezo de modo especial ao señor Bispo Don Nuno Brás Martins o seu convite para participar nesta festa tan importante para a cidade como é o Corpo de Deus. E a esa petición que acaba de me fazer, posso responder que eu vou ser o melhor advogado. Depois, vamos ver o que acontece. Celebramos hoje uma das solenidades mais amadas pelo povo católico, o Santíssimo Corpo e Sangue de Cristo, que se quis quedar entre nós de uma forma tangível, tornando realidade a sua promessa: eu estarei convosco todos os dias, até o fim do mundo. Con a instituição da Eucaristia que celebramos no dia de Quinta-feira Santa, o Senhor Jesus entrega-se a nós como pão vivo descido do céu para nos suster no nosso caminho cristão. Compreendemos mais facilmente a sua proximidade para conosco quando nos abeiramos para o visitar em qualquer sacrário do mundo, mesmo no lugar mais remoto da terra. Quando nos ajoelhamos diante dele para a adoração eucarística, ou quando, na procissão, como faremos esta tarde, o vemos caminhar pelas nossas ruas e praças, como um dia caminhou na Terra Santa. O Senhor institui a Eucaristia para que nos possamos nutrir dele, para que comamos o seu corpo e bebamos o seu sangue. E ele próprio nos ensinou que quem come a minha carne e bebe o meu sangue permanece em mim e eu nele. Assim como o Pai que vive me enviou e eu vivo pelo Pai, também quem me come viverá por mim. Esta é a vida da Igreja. O Senhor oculta-se na Eucaristia, na qual, apenas através dos olhos da fé, reconhecemos a sua presença. Esse ocultamento é nos indicado pela lâmpada que arde dia e noite diante de cada sacrário. E esta vida, quem me come viverá por mim, tem lugar também de forma oculta nas almas humanas de cada um de nós, no íntimo do tabernáculo de cada ser humano. A Igreja celebra incessantemente a Eucaristia e rodeia com a máxima veneração este mistério que Cristo estabeleceu no seu corpo e no seu sangue. Este mistério que é a vida interior das nossas almas. Fazemo-lo com todo o respeito e toda a sagrada discrição que merece este sacramento. Mas há um dia no ano
em que a igreja quer falar a todo mundo deste seu grande mistério, proclamá-lo pelas ruas e pelas praças, cantar em voz alta a glória do seu Deus, deste Deus admirável que se fez corpo e sangue, comida e bebida da nossa vida espiritual. E o pão que eu hei de dar é a minha carne pela vida do mundo. É necessário, por conseguinte, que o mundo o saiba. É necessário que neste dia solene anunciemos ao mundo, este mundo distraído, a mensagem eucarística, a mensagem do corpo e do sangue de Cristo, a mensagem do amor de Deus, que nos ama infinitamente, ao ponto de se fazer nosso companheiro de caminho, de se fazer nosso alimento, para nos dar a força de que necessitamos nas dificuldades que todo ser humano experimenta na sua existência. Não tem ninguém que não sinta dificuldades. Mas não estamos sozinhos. Deus caminha conosco. Vós sabeis que também na noite de Quinta-feira Santa fazemos uma pequena procissão dentro do templo para levar o Senhor desde o altar até o monumento onde tem lugar a adoração do Santíssimo durante a noite e a manhã da Sexta-feira Santa até a celebração da Paixão do Senhor. Podemos dizer que na procissão de Quinta-feira Santa acompanhamos Jesus na sua solidão, rumo à Via Crucis, rumo à cruz, ao Calvário. Em contrapartida, a procissão de hoje, do Corpus Christi, do corpo de Deus, responde de modo simbólico ao mandato do ressuscitado. Vou adiante de vós para a Galiléia, ide até aos confins do mundo, levai o Evangelho ao mundo. Como vos dizia, o receber o Senhor na Eucaristia é um mistério de intimidade na relação com Ele através da fé. Mas, partindo desta intimidade, que dom pessoalíssimo do Senhor, a força do sacramento da Eucaristia vai mais além das paredes das nossas igrejas. Neste sacramento, o Senhor está sempre a caminho do mundo. A nossa procissão começará neste altar, no qual celebramos a Santa Missa. E aqui receberemos o Senhor na comunhão. E com o Senhor vivo na nossa alma, sairemos daqui para levá-lo por toda a parte. Este aspecto universal da presença eucarística aprecia-se na procissão da nossa festa. Levamos Cristo, presente na figura do pão, pelas ruas da nossa cidade. Encomendamos estas ruas, estas casas, estas famílias, a nossa vida diária. Encomendamos a súa bondade e pedimos a súa bênção sobre o noso povo todo. Que as nosas ruas, pois, sejan ruas de Jesús. Que as nosas casas sejan casas para Ele e como Ele. Que a nosa vida de cada día esteja impregnada da súa presença. Con este gesto, nesta procissão,
colocamos diante dos seus olhos os sofrimentos dos doentes, a solidão dos jovens e dos idosos, as tentações, os medos, toda a nossa vida. A procissão quer ser uma grande bênção pública para a nossa cidade. Cristo é, em pessoa, a bênção divina para o mundo. Que a sua bênção desça sobre todos e cada de nós. Na procissão do corpo de Deus, como dissemos, acompanhamos o ressuscitado no seu caminho por todo o mundo. Precisamente ao fazer isto, respondemos também ao seu mandato: tomai, comei, bebei dele todos. Mas, irmãos, non se pode comer o resucitado presente na Eucaristía como un simples pedazo de pão. Comer este pão é comungar, é entrar en comunhão com a pessoa do Senhor vivo. Esta comunhão, este ato de comer, é realmente um encontro entre duas pessoas. É deixar-se penetrar pela vida daquele que é o Senhor, daquele que é o meu Criador, o meu Redentor. E a finalidade desta comunhão, deste comer, é a assimilação da minha vida à sua vida. A minha transformação e configuração com aquele que é amor vivo. Por isso, esta comunhão implica a adoração, implica a vontade de seguir Cristo, de seguir aquele, com maiúsculas, que vai adiante de nós. Portanto, adoração e procissão fazem parte de um único gesto de comunhão e respondem ao seu mandato: tomai, comei. O Senhor Jesus fez-nos irmãos, filhos do mesmo Deus Pai, alimentados com o corpo e o sangue do ressuscitado. E essa fraternidade que o Senhor cria entre nós deve ajudar-nos a sair pelas nossas ruas para ser fermento dessa vida de Deus que afronta as feridas do nosso mundo para ajudar a curá-lo. A fraternidade que deve gerar em nós o receber o mesmo Senhor e adorá-lo pelas nossas ruas deve curar o mundo. Mas, irmãos, quanta dor, quanto ressentimento, quanto ódio vemos que existe na nossa sociedade. Um cristão não pode permanecer indiferente a tudo isto, ou inclusivamente habituar-se a que as relações com os vizinhos ou com os colegas de trabalho sejam baseadas no insulto, na mentira ou no fazer mal. Não. En este mundo nosso, os cristãos devemos estar ainda mais atentos para não nos convertirmos em instrumentos de divisão, quando somos chamados, pelo contrário, a ser construtores de pontes entre pessoas que têm o direito de pensar de maneira diferente, mas que juntos devemos afrontar os desafios que afetam a nossa cidade, a nossa ilha,
o nosso país, o nosso mundo, affrontare aquilo che esige o bene comune, o bene di todos. Con il Signore vivo nella nostra alma, saremo do altar per levarlo per la nostra città. E al terminar la celebrazione e la processione con la benção, vamos voltar aos nossos lares para enfrentar as dificuldades da vida, mas con a força que vem de Deus, para encontrar tantas pessoas que sofrem e aliviá-las. Eu peço ao Senhor nesta missa que nos conceda a todos olhos para vermos como irmãos, nutridos pelo mesmo pão do céu, que é o corpo e o sangue do Senhor. E que o mesmo Senhor nos ajude a aproximar-nos do nosso próximo, de cada próximo, para curar feridas, para recompor divisões. Que cada um de nós possa lhe dizer: Senhor, fazei de mim um instrumento da vossa paz. Que assim seja.

0: esta partilha sobre a palavra de Deus e a realidade destas solenidades do corpo de Deus que marcam a vida da Igreja, que marca a fé de cada um de nós que recebemos no dia do nosso batismo. Este mistério da fé que se torna alimento e se torna força para a nossa fraqueza.
1: Nascido do Pai antes de todos os séculos, Deus de Deus, luz da luz, Deus verdadeiro de Deus verdadeiro, gerado, não criado, consubstancial ao Pai. Por Ele todas as coisas foram feitas, e por nós homens, para nossa salvação, desceu dos céus. Encarnou pelo Espírito Santo no seio da Virgem Maria e se fez homem. Também por nós foi crucificado sob Pôncio Pilatos. Padeceu e foi sepultado. Ressuscitou ao terceiro dia, conforme as Escrituras, e subiu aos céus, onde está sentado à direita do Pai. De novo há de vir em sua glória para julgar os vivos e os mortos, e o seu reino não terá fim. Creio no Espírito Santo, Senhor, que dá a vida, e procede do Pai e do Filho. E como o Pai e o Filho é adorado e glorificado, Ele que falou pelos profetas. Creio na Igreja, una, santa, católica e apostólica. Professo um só batismo para a remissão dos pecados. E espero a ressurreição dos mortos e a vida do mundo que há de vir. Amém. Irmãs e irmãos, elevemos a nossa oração comum a Deus Pai, para que o corpo e o sangue de Cristo sejam o penhor da salvação do mundo inteiro, dizendo cheios de fé, ouvi-nos, Senhor.
2: Pelo Papa Leão, pelo Núncio Apostólico que preside esta solenidade, pelo nosso Bispo Nuno e sacerdotes da nossa Diocese, para que a Eucaristia, dom maior do amor de Cristo que celebram, sejam para nós fermento novo para a salvação de todos, oremos.
1: Ouvi-nos, Senhor.
2: Pela nossa Diocese do Funchal e por todas as igrejas do mundo que celebram o mistério da Eucaristia em memória de Jesus, como Ele mandou fazer, oremos.
1: Ouvi-nos, Senhor.
2: Pelos povos que não têm os bens de que precisam, pelas organizações que socorrem os mais pobres, pelos responsáveis pela economia mundial, oremos.
1: Ouvi-nos, Senhor.
2: Por aqueles que promovem a paz, abrem o coração e estendem as mãos para ajudar os outros, para que o pão da Eucaristia os fortaleça, oremos.
1: Ouvi-nos, Senhor.
2: Pelos fiéis que se alimentam do pão da vida, pelas crianças que o recebem a primeira vez e pelos agonizantes que o comungam como viático, oremos.
1: Ouvi-nos, Senhor. Senhor, nosso Deus, que nos reunistes para celebrarmos a ceia de Jesus, dai pão em abundância aos que não têm, e fazeis sentir aos cristãos mais fome do pão vivo que desceu do céu. Por Cristo nosso Senhor.

Os dons são levados agora para o altar, o pão e o vinho, que vão se consagrar no corpo e sangue do Senhor para a ação do Espírito Santo. A liturgia ensina a cada um de nós a contemplar este mistério imenso, a adorar e a agradecer a Deus, porque na instituição da última ceia deixou-se no meio de nós desta forma muito simples, desta forma que todos nós conhecemos e saboreamos, que é sermos alimentados, tomarmos alimento para retemperar as nossas forças, que aqui ganha uma verdadeira dimensão maior, como dizia o Senhor Dom Andrés na sua homilia: Jesus que se torna alimento, este Deus que se faz alimento a cada um de nós.

0: Orai, irmãos, para que as nossas alegrias e tristezas de cada dia, unidas ao sacrifício de Cristo, sejam aceitas por Deus Pai Todo-Poderoso.
1: Recebam, Senhor, por tuas mãos este sacrifício para a glória do seu nome, para o nosso bem e toda a Santa Igreja.
0: Concedei, Senhor, à vossa Igreja o dom da unidade e da paz que estas oferendas misticamente simbolizam. Por Cristo nosso Senhor.
1: Amém.
0: O Senhor esteja convosco. Corações ao alto. Demos graças ao Senhor nosso Deus. Senhor, Pai Santo, Deus de misericórdia e de paz, é verdadeiramente nosso dever e nossa salvação dar-vos graças e bendizer o vosso nome. Vós quisestes que o vosso Filho, Jesus Cristo, obediente até a morte na cruz, nos abrisse o caminho para vós, plenitude de toda a esperança humana. Na Eucaristia, testamento do seu amor, ele faz-se comida e bebida espiritual para a nossa viagem a caminho da Páscoa eterna. Com este penhor da ressurreição final, esperamos participar na mesa gloriosa do vosso reino e com os anjos e os santos proclamamos a vossa glória cantando com alegria.

iniciamos o terceiro momento da Eucaristia, o momento da consagração, onde realmente Jesus, por meio do seu Espírito, torna o pão e o vinho que foram apresentados no seu corpo e no seu sangue.

Vós, Señor, sois verdadeiramente santo, e todas as criaturas cantan os vosos louvores, porque dais a vida e santificais todas as coisas por nosso Señor Jesus Cristo, vosso Filho, con o poder do Espírito Santo. E non cesais de reunir para o vosso povo que de un extremo a outro da terra vos ofereza unha oblação pura. Santificai pelo Espírito Santo estes dons. Humildemente vos suplicamos para que se convertan no corpo e sangue do nosso Señor Jesus Cristo, vosso Filho, que nos mandou celebrar estes mistérios. Na noite en que ele ia ser entregue, tomou o pão, dando grazas, vos bendice, partiu-o e deu aos seus discípulos, dizendo: tomai todos e comei, isto é o meu corpo, que será entregue por vós. De igual modo, no fin da ceia, tomou o cálice, dando grazas, vos bendice e deu aos seus discípulos, dizendo: tomai todos e bebei, este é o cálice do meu sangue, o sangue da nova e eterna aliança, que será derramado por vós e por todos para a remissão dos pecados. Fazei isto em memória de mim.

0: Mistério da fé. Celebrando agora, Senhor, o memorial da paixão redentora do vosso Filho, da sua admirável ressurreição e ascensão aos céus, e esperando a sua vinda gloriosa, nós vos oferecemos, em ação de graças, este sacrifício vivo e santo. Olhai benignamente para a oblação da vossa Igreja. Vede nela a vítima que nos reconciliou convosco e fazei que, alimentando-nos do corpo e sangue do vosso Filho, cheios do seu Espírito Santo, sejamos em Cristo um só corpo e um só Espírito.
1: O Espírito Santo faça de nós uma ofrenda permanente, a fim de alcançarmos a herança eterna em companhia dos vossos eleitos, com a Virgem Santa Maria, Mãe de Deus, São José, seu esposo, os bem-aventurados apóstolos e gloriosos mártires, e todos os santos por cuja intercessão esperamos sempre o vosso auxílio.
2: Por este sacrifício de reconciliação, dai, Senhor, a salvação e a paz ao mundo inteiro. Confirmai a vossa Igreja na fé e na caridade, ao longo da sua peregrinação na terra, com o vosso servo, o nosso Papa Leão XIV, o nosso Bispo Nuno, e todos os bispos e ministros sagrados, e todo o povo por vós redimido. Atendei benignamente às preces desta família, vos dignaste reunir na vossa presença. Conduzi a vós, Pai de misericórdia, todos os vossos filhos dispersos. Lembrai-vos dos nossos irmãos defuntos, de todos que morreram na vossa amizade. Acolhei-os com bondade no vosso reino, onde também nós esperamos ser recebidos, para vivermos com eles eternamente na vossa glória, por nosso Senhor Jesus Cristo. Por ele concedeis ao mundo todos os bens.

Porque nos chamamos e somos filhos de Deus, ousamos dizer com toda a confiança: Pai nosso que estais nos céus, santificado seja o vosso nome, venha a nós o vosso reino, seja feita a vossa vontade, assim na terra como no céu. O pão nosso de cada dia nos dai hoje, perdoai-nos as nossas ofensas, assim como nós perdoamos a quem nos tem ofendido. E não nos deixeis cair em tentação, mas livrai-nos do mal. Livrai-nos de todo o mal, Senhor. E dai ao mundo a paz em nossos dias, para que, ajudados pela vossa misericórdia, sejamos sempre livres do pecado e de toda a perturbação, enquanto esperamos a vinda gloriosa de Jesus Cristo, nosso Salvador. Senhor Jesus Cristo, que dissestes aos vossos apóstolos: deixo-vos a paz, dou-vos a minha paz. Não olheis aos nossos pecados, mas à fé da vossa Igreja, e dai-lhe a união e a paz, segundo a vossa vontade. Vós, que viveis e reinais pelos séculos dos séculos. Amém. A paz do Senhor esteja sempre convosco. Saudai-vos na paz de Cristo.

Provai e vede como o Senhor é bom. Eis o Cordeiro de Deus que tira o pecado do mundo.

Eis que chegamos ao momento da comunhão, dizia Santo Agostinho numa espécie de visão que teve. Come o pão dos fortes, mas não serás tu a transformares-me em ti, eu é que te transformarei em mim. Por outras palavras, no dizer de Bento XVI, o alimento corporal que consumimos é assimilado pelo corpo e ele mesmo se torna elemento constitutivo da estrutura do nosso corpo. Mas este pão é de outro tipo. É maior e mais do que nós. Não somos nós que o assimilamos em nós, é ele que nos assimila em si, de modo a tornarmo-nos conformes a Cristo, como membros do seu corpo. Como diz São Paulo, um só nele. Todos comemos deste pão. E não apenas a mesma coisa. Somos todos assim, arrancados à nossa individualidade fechada e introduzidos numa outra maior. Todos somos assimilados em Cristo e assim, através da comunhão com Cristo, também somos nós mesmos identificados uns com os outros, idênticos e um só nele, membros uns dos outros.

Continua Bento XVI a dizer-nos que, nas orações à comunhão, nós devamos, por um lado, fixar o nosso olhar em Cristo e deixar-nos transformar por Ele e, se for o caso, deixar-nos também consumir pelo fogo do seu amor. Mas, justamente por isso, devemos também renovar sempre a consciência de que, deste modo, Ele, Cristo Jesus, nos liga a todos os outros nossos irmãos. Quer a quem está junto de mim e, porventura, nem me é simpático, quer também a quem está longe de mim, na Ásia, na África, na América ou em qualquer outra parte. Ao tornar-me um com Ele, devo aprender a abrir-me a esses horizontes e a neles me implicar. Tal é a prova da autenticidade do meu amor a Cristo. Onde eu estiver unido a Cristo, também estarei unido aos outros.

A Eucaristia é compreendida na plenitude da intimidade da união de cada um com o Senhor, e assim ela se torna também por si mesma num sacramento social. Quem conhece o Senhor no sacrário, reconhece-o nos que sofrem e nos indigentes. Ele faz parte daqueles a quem o juiz universal há de dizer: tive fome e deste-me de comer, tive sede e deste-me beber, estava nu e vestiste-me, estava enfermo e visitaste-me, estava na prisão e viestes até mim.

comungar é guardar Jesus no coração. A alma não sente apenas alegrias, mas une-se ao Criador neste momento de intimidade. O Criador de todas as coisas criadas, no qual ela é, a alma por excelência, a melhor e a mais perfeita, porque tem em si a forma, o peso e a beleza de Deus. Como lemos no Gênesis, criados à imagem e semelhança de Deus.

Dizia o senhor do Andrés Carrascosa na sua homilia que Jesus é o pão do céu que desceu para nos alimentar a nossa vida. Este é o dia do ano em que a Igreja proclama este mistério. Pelas nossas ruas e praças, este Deus que se faz alimento. E concluía pedindo que cada cristão não tivesse medo de testemunhar a sua fé, dizendo que o mundo saiba. Que o mundo saiba que nós temos um Deus que nos alimenta, um Deus que nos salva, um Deus que nos ama.

0: O sacrifício da cruz não foi em vão, porque Cristo ressuscitou. Foi isto que celebramos há poucos tempos com a vivência da Páscoa. A última ceia também não foi em vão, porque Ele ficou connosco. Deu este mandato aos discípulos: fazei isto em memória de mim.
1: Cristo, a participação eterna da vossa divindade, que é prefigurada nesta comunhão do vosso precioso corpo e sangue. Vós, que viveis e reinais pelos séculos dos séculos.

0: E agora, nestes momentos finais da Eucaristia, a Assembleia Celebrante, juntamente com aquele que preside, prepara um altar para expor o Santíssimo Sacramento na custódia que proporcionará as nossas ruas nesta solene celebração de devoção e de fé popular, como costumamos dizer. No início desta celebração era dito que a nossa Madeira era a Ilha do Santíssimo Sacramento. Por várias vezes já foi utilizada esta feliz expressão para descrever aquilo que é a nossa identidade enquanto um povo que acredita no seu Deus, neste Deus de Jesus que nos salva e redime. Como dizia o Senhor Núncio, que realmente nós possamos percorrer com esta procissão as ruas da nossa cidade, louvando, adorando a Jesus sacramentado, como um caminho que se refaz em cada um de nós, tendo ele como protagonista, assim como aconteceu naqueles dias em Jerusalém, que com os discípulos anunciava a boa nova do Reino de Deus. E ao fazermos esta caminhada e ao fazermos esta procissão, que a Jesus que nos acompanha e passa por nós também fique em cada uma das nossas casas, isto é, que as nossas casas sejam para ele. Ele, o hóspede divino, que nós recebemos com a nossa alegria, com a nossa vida, com aquilo que somos e temos.
1: Santíssima Trindade, Pai, Filho e Espírito Santo, adoro-vos profundamente. E ofereço-vos o preciosíssimo corpo, sangue, alma e divindade de Jesus Cristo, presente em todos os sacrários da terra, em reparação dos ultrajes, sacrilégios e indiferenças com que ele mesmo é ofendido. E pelos méritos infinitos do seu Santíssimo Coração e do Coração Imaculado de Maria, peço-vos a conversão dos pobres pecadores. Bendito e louvado seja o Santíssimo Sacramento da Eucaristia. Graças e louvores se dêem a todo momento.

este momento em que se encontra o Santíssimo exposto sobre o altar, aquele altar onde nós celebramos a Eucaristia, onde nós comungamos este pão e adoramos este Senhor que nos salva, a nossa oração vai sobretudo para aqueles que se esqueceram do dom da fé que receberam no dia do seu batismo, por aqueles que, de uma certa maneira, confusos, perdidos, esqueceram-se que Deus quer fazer a diferença nas nossas vidas. Que o Senhor realmente, ao passar em cada um de nós e fazendo-se presente na fé de tantos que humildemente vivem a sua devoção, possa ser uma maneira de evangelizarmos os corações mais endurecidos, de fazermos este testemunho que verdadeiramente acreditamos num Deus que nos redime pelo amor.

E a Assembleia prepara-se para percorrer estas mesmas ruas que, com o Santíssimo Sacramento, farão este testemunho público da fé, do mistério da fé. As ruas que estão ornamentadas por verdura e flores, feitos e engendrados por muita gente pertencente às comunidades do Porto Moniz, Santa e Achadas da Cruz, Machico, Caniçal, Preces, Canice e Lombada e, pela primeira vez, como já foi dito, a Escola Salesiana. A procissão também participará de muitos membros destas comunidades e de outras comunidades que nesta tarde se deslocaram até ao largo da Igreja do Colégio para a celebração da Eucaristia e agora para a vivência desta mesma procissão eucarística. Recordo apenas a participação das confrarias do Santíssimo Sacramento, tão importantes que são o garante em muitas comunidades, em conjunto com outros colaboradores, das festas do Santíssimo Sacramento e demais organismos paroquiais e pastorais que se fizeram a representar e que são os organismos vivos das nossas comunidades e que, graças a tanta disponibilidade de irmãos vão sendo, e irmãs, vão sendo possível a sua existência e coexistência em tantas realidades necessárias para a vida das nossas comunidades. E é de louvar este grande esforço e esta disponibilidade num dia de hoje em que somos chamados a adorar o Senhor e que poderíamos certamente estar a fazer outra coisa, ocupados em tantas realidades que fazem parte da nossa vida. Mas estamos aqui presentes a celebrar e a viver o mistério da Eucaristia, o sacramento da salvação por cada um de nós.

0: Da nossa parte, despedimos desta transmissão, desejando a todos os nossos ouvintes uma feliz e boa tarde.
1: O posto emissor do Funchal, com toda a sua rede de emissores, acaba de transmitir diretamente do lar do colégio a missa do Corpo de Deus, presidida pela Bispo do Funchal, Nuno Brás, e com os comentários a cargo do Padre André Olin. Teve também a participação de Andrés Cajascosa. Desejamos a todos uma boa tarde de quinta-feira. Obrigado pela vossa preferência e votos de que tudo vos corra da melhor forma possível. Um bem-aja a todos.
2: Para a próxima vez faz vocês despedidas. Para a próxima vez faz vocês despedidas, que eu cá sou muito curtinho. Essas coisinhas
1: também todas. Não sabia, não.
2: Eu acho que correu mais ou menos. Pronto. Às vezes a gente quer dizer umas coisas, mas em casa.

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1: Bem-vindos a mais um motor de busca, este que é o seu calendário vivo na antena do posto emissor do Funchal. Dia 4 de junho, mas do ano de 1940, durante a Segunda Guerra Mundial, terminava a evacuação de Dunkerque nesta mesma data. No campo da saúde, lembramos que situações extremas mostram a importância da cooperação humana. No campo da cultura e da literatura, a evacuação de Dunkerque foi um episódio que inspirou muitos livros, filmes e também reflexões morais. Como personalidade do dia, o destaque maior vai para a atriz Angelina Jolie, que nasceu nesta mesma

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1: Olha que coisa

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1: No Evangelho de hoje, Jesus faz uma pergunta que nos leva a refletir mais profundamente sobre a sua identidade. Não se fica pelas aparências nem pelas ideias já feitas. Convida todos a ir mais longe